É baiano. Meu, você vai ou você vem? Hã? Vamos comer uma carne seca lá na Bahia?